0: Lucas e Luan, Horizonte Azul. Você gostou, né? Só musicão, só clássico, só sucesso que fez história, que marcou época e tá no coração da nossa gente. Daqui a pouquinho eu tô de volta e tem Bruno e Marrone.
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5: 9 e 11.

Vem pra cá, vem cantar com a gente, vem brilhar na nossa programação Só Clássico Sertanejo com você. 2 horas diárias com muito sertanejo que marcou época. Essa música que fez grande sucesso não só com a dupla, mas com outros cantores, inclusive com dupla sertaneja feminina. Mas com Bruno e Marrone teve um charme a mais, uma releitura que aconteceu em 1999. Vejam só, em 1999 já foi a regravação desse grande sucesso. Aí você imagina se é ou não é música que atravessou época e até hoje está no conhecimento de todo mundo. Vou te amarrar na minha cama, Bruno e Marrone.

Sangue Bom, Chico Rei Paraná, teve Amado Batista, Seresteiro das Noites e ainda Bruno e Marrone, Vou Te Amarrar na Minha Cama. Daqui a pouquinho a gente volta com mais só clássico sertanejo.

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3: 9:24.

Já estamos de volta aqui na programação da sua rádio com o Só Clássico Sertanejo. Alô, Alessandra, tá curtindo a gente? Rosiane também, grande abraço, Benê. Tá curtindo lá o nosso programa, participando através do pedidomusical.com.br. Emerson tá aqui junto com a gente, a Cris tá mandando lá pra Damiana, pra Janaína, o Emerson, a Sandrinha tá lá com o esposo, né, o Aguinaldo, também curtindo a programação da rádio. Vamos de Cleiton Camargo? Negue, se for capaz.

O grande amor da minha vida, também conhecida como convite de casamento. Jean Giovanni, Felipe Falcão, que pena. Seguindo seus passos, Mato Grosso, Matias e Cleiton e Camargo, negue se for capaz. Quanto modão, quanto sucesso clássico, top, aqui dentro da programação pra você, né? Gente, daqui a pouquinho tem Milionários é Rico. Só

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2: 9:41.

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O sertanejo que a gente ama na rádio que você adora. Estamos de volta e agora a gente vai lá para o ano de, deixa eu conferir aqui, 1977. Essa é bem antiga, né? Do álbum volume 5 da dupla, que aliás, uma das maiores duplas da música sertaneja. Tô falando de Milionário e Zé Rico.

Saudades! Zezé de Camargo e Luciano teve Almir Sater, Comitiva e Esperança e Adeus, Milionários é Rico, fechando por aqui a programação da nossa rádio para você que tá ligadaço curtindo e cantando com a gente. Pena que acabou, não só o Só Clássico de hoje, mas da semana inteira também tá ficando por aqui. A gente volta na segundona com mais uma pá de música boa e de sucesso pra gente relembrar. Fiquem com Deus, bom final de semana e até a segundona!

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2: 9h52.
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Boa noite, seja bem-vindo, seja bem-vinda. Está começando mais uma edição do Songs of Love. Hoje é sexta-feira, dia 14 de agosto. E eu quero que você deixe por duas horas um pouco da sua correria do lado de fora. Aqui dentro, a gente tem música, sentimentos, lembranças e aquelas histórias que talvez nunca tenham sido contadas, mas que a gente carrega no coração. Eu sou o Junior Pinheiro e esse é o Songs of Love, um programa para quem ama, para quem já amou, para quem está vivendo uma história bonita e também para quem ainda espera aquela pessoa especial aparecer. Porque aqui a gente não precisa explicar tudo. Às vezes, uma música explica muito melhor para você. Então vamos começando muito bem nesta sexta-feira com a Amy Lowell Harris.

0: Demais, hein? Linda Rocksteady. Sabe o que eu estava pensando aqui? É muito interessante como uma música ela consegue mudar o nosso estado de espírito em poucos minutos. Você pode estar trabalhando, dirigindo, preparando alguma coisa em casa e de repente começa uma música e pronto. Uma lembrança aparece, um sorriso vem, uma pessoa passa pela cabeça. E talvez seja exatamente isso que eu gosto no Songs of Love. A gente não precisa saber a história de cada pessoa que está ouvindo. Cada um escuta a mesma música de um jeito diferente. Bom, daqui a pouco tem muito mais. Fica comigo, porque a nossa noite está apenas começando. Não sai daí.
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2: 10 e 12.
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2: Tem gente que demonstra amor falando, tem gente que demonstra ficando, tem gente que demonstra cuidando e tem gente que simplesmente aparece nos momentos em que a gente mais precisa. No final das contas, talvez amor tenha muito mais a ver com presença do que com grandes declarações. Eu sou o Júnior Pinheiro e continuo com você. E agora mais uma música para deixar o coração escolher o significado. Fleetwood Mac.

0: demais, hein? Olha, se existe alguém que você gostaria de ter por perto nesse momento, talvez você não consiga trazer essa pessoa até você, mas você pode mandar uma música, pode ser uma forma simples de dizer: eu lembrei de você. E você pode participar do Songs of Love pelo nosso site, pedidomusical.com.br. É só acessar, selecionar o Songs of Love e enviar o seu pedido. Quem sabe a próxima música não virá uma mensagem especial para quem está ouvindo naquele momento? E se você estiver ouvindo acompanhado, melhor ainda, não é mesmo? Então aumenta o volume e deixa a música falar por você. Daqui a pouquinho a gente volta.
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0: 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Daqui a pouquinho a gente volta.
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1: 10h29.
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5: É, sexta-feira tem um jeito diferente de chegar, não é mesmo? A semana vai ficando para trás, os compromissos começam a diminuir e a gente finalmente encontra alguns minutos para respirar. E talvez seja uma boa hora para lembrar de alguém. Aquela pessoa que fez a sua semana ficar melhor. Aquela que mandou uma mensagem especial quando você precisava, ou simplesmente alguém que você gostaria de encontrar hoje. Eu sou o Júnior Pinheiro. Tem mais uma música chegando para acompanhar a sua sexta-feira. Mariah Carey.
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0: Olha só, hein? Estamos chegando ao final de nossa primeira hora. Parece que foi muito rápido, não é mesmo? Mas talvez seja porque quando a música ela encontra a companhia certa, o tempo passa de outro jeito. E se você está em casa, aproveitando a noite, está no carro voltando para casa, se está trabalhando ou simplesmente deitado, ouvindo baixinho, obrigado por deixar o Songs of Love fazer parte da sua noite. E ainda tem muito mais músicas pela frente. Daqui a pouquinho começa a nossa segunda hora. Então fica por aí, porque sexta-feira merece terminar com uma boa trilha sonora. Eu sou o Junior Pinheiro. Não mexe no seu rádio que eu volto já.
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5: 10h45.
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0: Muito bem, estamos de volta. Songs of Love continue. Agora começa a segunda hora da nossa sexta-feira, hein? Talvez você esteja ouvindo o programa bem sozinho, talvez com alguém aí do seu lado. Talvez exista alguém longe, mas que está muito perto dos seus pensamentos. E é justamente por isso que a música tem esse poder. Ela atravessa a distância, atravessa o silêncio e muitas vezes diz aquilo que a gente não consegue dizer. Eu sou Júnior Pinheiro e vamos continuar essa noite juntos?

0: Demais, é uma coisa certa. Todo mundo tem uma música que lembra alguém. Pode ser uma música de uma época especial, de um primeiro encontro, de uma viagem, de uma conversa, ou até mesmo de uma despedida. E agora eu quero saber qual é a música que faz você lembrar de alguém. Acesse o pedidomusical.com.br, seleciona o Songs of Love e manda lá o seu pedido. Pode mandar para quem está aí perto, pode mandar para quem está longe e pode até mandar para você mesmo, porque o amor próprio também merece uma boa música.
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0: 11:05.
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4: Songs of Love. Existe uma diferença enorme entre gostar de alguém e encontrar alguém que faz você gostar ainda mais da vida. E aquela pessoa que deixa o dia mais leve, que faz uma conversa simples parecer importante, que consegue arrancar um sorriso mesmo quando o dia não foi dos melhores. Se você tem alguém assim, talvez seja uma boa ideia lembrar essa pessoa disso. Eu sou o Júnior Pinheiro e agora mais uma música para nossa sexta-feira.

0: Ashley Kutcher, aqui no Songs of Love para todo o Brasil. É, enquanto a nossa noite continua, eu quero fazer um convite para você continuar comigo também fora do rádio. No meu Instagram e no meu canal no YouTube, procure por Júnior Pinheiro Voz. Por lá você encontra conteúdo sobre rádio, locução, áudio, produção, tudo. E claro, você pode participar também. Segue o perfil, acompanha o canal e fica por dentro. E claro, sempre que estiver ouvindo Songs of Love, participe. É só acessar o nosso site, pedidomusical.com.br, tá bom? Combinado? Já já a gente volta.
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3: 11:18.
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7: Chegando aos últimos momentos da nossa sexta-feira e antes da última música, uma coisa é simples. Não deixe para amanhã aquela demonstração de carinho que você pode fazer hoje. Um abraço. Uma mensagem, eu gosto de você, eu estou com saudade. Às vezes são pequenas atitudes que ficam enormes na memória de alguém. Vamos aproveitar então mandar aquela mensagem bem especial.

0: Uau, demais, hein? E assim chegamos ao final de mais uma edição do Songs of Love. Foram 2 horas de músicas, lembranças, histórias e sentimentos. E talvez alguma música de hoje tenha encontrado exatamente aquele lugar certo dentro de você que precisava ser encontrado. Se encontrou, guarde. Se lembrou de alguém, mande uma mensagem. Se estiver apaixonado, aproveite. E se ainda está esperando alguém especial, não tenha pressa. Algumas histórias simplesmente precisam do tempo certo para começar. Eu sou Júnior Pinheiro e quero agradecer muito pela sua companhia nessa sexta-feira. E que você tenha um excelente final de semana. Descanse, aproveite as pessoas que você gosta. Dê valor aos pequenos momentos e, principalmente, não deixe de demonstrar aquilo que sente, hein? Na segunda-feira, a gente se encontra novamente por aqui no Songs of Love, combinado, para falar de amor e músicas. Um beijo no seu coração e até lá com Songs of Love. Tchau, tchau.
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0: 11:35.
1: E aí, Brasília?
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1: Todo relacionamento, quando ele foge do controle, ele fica mais ou menos assim, ó. Vem comigo, vamos junto.

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2: Gente, ó, terminei com a namorada todo aquele jeito, ó. Tudo que eu precisava agora era de um ombro amigo, hein?

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1: 4:15.

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2: 4h40.
3: O menino chega pra mãe e diz: Mãe, televisão nova. Foi o papai que comprou, foi? Deixa de ser besta, menino. Foi esperar pro teu pai, nem tu tinha nascido. Cuidado, meus amigos barbeiros que tiram barba, né? Porque cabeleireiro, os que tiram barba é barbeiro. O cara passa: barbeiro, tem quantos? Tem quatro. Ah, então dá tempo. No dia ele passa: barbeiro, tem quantos? Tem cinco aqui na fila. Ô, então dá tempo. Barbeiro, tem quantos? Outro dia, quatro. Tá, não dá tempo. Barbeiro, todo dia esse cara passa, amanhã eu vou seguir esse filho de uma égua. No dia, barbeiro, tem quantos esperando aí? Esse pai tem cinco, isso dá tempo. Ele saiu, o barbeiro saiu atrás dele. Ele ia pra casa, o barbeiro fica com a mulher do barbeiro, olha.
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3: 4:51.

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4: 5 e 4.

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3: 5:18.

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1: Queridos ouvintes, vamos rezar juntos a oração do Ângelus. O anjo do Senhor anunciou a Maria, e ela concebeu do Espírito Santo. Ave Maria, cheia de graça, o Senhor é convosco. Bendita sois vós entre as mulheres, e bendito é o fruto do vosso ventre, Jesus. Santa Maria, Mãe de Deus, rogai por nós, pecadores, agora e na hora de nossa morte. Amém. Eis aqui a serva do Senhor. Faça-se em mim segundo a vossa palavra. Ave Maria, cheia de graça, o Senhor é convosco. Bendita sois vós entre as mulheres, e bendito é o fruto do vosso ventre, Jesus. Santa Maria, Mãe de Deus, rogai por nós, pecadores, agora e na hora de nossa morte. Amém. E o Verbo se fez carne e habitou entre nós. Ave Maria, cheia de graça, o Senhor é convosco. Bendita sois vós entre as mulheres, e bendito é o fruto do vosso ventre, Jesus. Santa Maria, Mãe de Deus, rogai por nós, pecadores, agora e na hora de nossa morte. Amém. Rogai por nós, Santa Mãe de Deus, para que sejamos dignos das promessas de Cristo. Oremos. Infundir, Senhor, em nossas almas a vossa graça, para que nós que conhecemos, pela anunciação do anjo, a encarnação de Jesus Cristo, vosso Filho, cheguemos por sua paixão e cruz à glória da ressurreição. Pelo mesmo Cristo e Senhor nosso. Amém. Que o Senhor esteja contigo e a bênção de Deus Todo-Poderoso, Pai, Filho e Espírito Santo. Amém.
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5: 5:49.

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8: 6:05.
9: 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Era uma bela figura pelos homens respeitados, e por ter um belo porte, pelas moças ele era amado. Mas desde que o mundo é mundo, veja seu moço como é. Toda história que se conta tem no meio uma mulher, pois esta também tem uma, verdadeiro Lucifer. Pois sendo mulher casada, gostou do Juca Mané, e o Juca não deu confiança, era moço de boa fé. E esta mulher tão perversa já fez trama com o marido, falou tanto que virou do pobre homem o sentido. Seu moço, preste atenção no que foi a sucedido.

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7: 6:23.

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1: 6:35.

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9: 6:50.

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5: 7 e 5.

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2: 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Já já voltamos com mais músicas. 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
3: 719.

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7: 7:33.

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0: em jogo, já é hora de falar de futebol. O Corinthians empatou sem gols contra o Rosário Central na Argentina no jogo de ida das oitavas de final da Copa Libertadores da América. Em duelo bastante movimentado, o time da casa criou as melhores chances de gol, mas parou na boa atuação defensiva e nas intervenções do goleiro Hugo Souza. Com resultado de igualdade no placar, a equipe corintiana jogará por uma vitória simples na partida de volta, agendada para a próxima quinta-feira no estádio de Itaquera, para garantir vaga nas quartas de final do torneio. A qualquer momento, voltaremos com mais destaques do esporte. 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
3: 7:52.
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3: 8 e 9.

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5: 8:24.

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2: 8h41.
3: Essa próxima canção é um blues. 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

0: Obrigado.
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8: 8:58.

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4: 9 e 14.

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1: 9:32.

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3: 9h46.
4: Todo mundo tem. Aquela pessoa?
5: Tem.
4: Lógico que tem.

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0: horas da manhã. Eu volto logo depois com mais música, tá?
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1: Louvado seja nosso Senhor Jesus Cristo, para sempre seja louvado. Você que me acompanha sempre, você que só me acompanha hoje, sábado, nós estamos em pleno mês vocacional, comunidades vocacionais, encontro, testemunho e missão. Hoje eu ofereço, porque amanhã é dia da Assunção de Nossa Senhora e se celebra o dia dos religiosos e religiosas, e ofereço este programa a todos os religiosos e religiosas do mundo inteiro que fazem um trabalho tão lindo de serem uma presença de pobreza, castidade e obediência a exemplo de Jesus Cristo no mundo hoje. Nós estamos em plena novena de São Roque, sexto dia. Filhos amados, povo querido, saúdo a todos a partir da Rádio Evangelizar, de onde tudo começa. As rádios irmãs, cujos nomes cito neste momento:
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1: Deixei tudo para seguir em missão. Religiosos e religiosas, amanhã é o grande dia deles. Rezemos e supliquemos a Deus que surjam vocações. Saúdo pela TV Evangelizar, sinal digital em todo o país, em várias cidades, canal aberto, pelo YouTube Padre Manzotti Oficial e pelo aplicativo da Associação Evangelizar é Preciso e todas as plataformas digitais. Filhos amados, povo querido, hoje também é dia de São Tarcísio, lembrando todos os coroinhas, todos os acólitos, também ofereço a eles, que fazem um lindo serviço do altar. Filhos amados, em nome do Pai, do Filho e do Espírito Santo. Amém. Naquele tempo, levaram crianças a Jesus para que impusesse as mãos sobre elas e fizesse uma oração. Os discípulos, porém, as repreendiam. Então Jesus disse: deixai as crianças e não as proibais de vir a mim, porque delas é o reino dos céus. E depois de impor as mãos sobre elas, Jesus partiu dali. Levavam as crianças para que Jesus impusesse as mãos, para que as abençoasse, para que fizesse oração. Mas por algum motivo, talvez por não entenderem o gesto, por não se incomodarem, os discípulos repreendiam. Foi quando Jesus, com clareza, disse: deixai as crianças que venham a mim, não as proíbam, porque delas é o reino dos céus. Crianças são da verdade, da pureza, estão com a alma ainda muito conectadas a Deus. O mundo acaba destruindo aquela inocência, mas as crianças são inocentes, estão formando juízo, por isso elas são mais abertas às coisas do céu. Ah, paz, que responsabilidade nós temos
3: de não querer nada menos que o céu.
1: Nada melhor do que terminar a Semana Nacional da Família trazendo as crianças. Então, nessa Semana Nacional, nesse mês vocacional, diga: eu faço um pacto com Deus de ir para o céu e levar minha família para o céu. E aqui pensando nas crianças, Senhor, que eu possa educar as crianças na fé em Jesus Cristo, na fé da igreja, que eu possa conduzi-las com bons exemplos, exemplos de vida, testemunho de fé, que as nossas crianças possam crescer em lares católicos, onde os valores são importantes como família, honestidade, justiça, perdão, caridade. Senhor, nós pedimos para que os pais pensem na grande missão que têm para com as crianças, que são formadas em Deus, formadas para serem aqui na terra um outro Cristo. Um outro Cristo. Filhos amados, povo querido, que bom que tivemos a Semana Nacional da Família, não foi? Quanta reflexão, quantos momentos fortes nós tivemos, e hoje não diferente. Lembrar e rezar pelas crianças. Por isso, eu quero começar este programa rezando uma oração que toda criança deveria saber, o Santo Anjo, que toda criança deveria aprender dos lábios dos pais, os primeiros catequistas. Nunca esqueçam disso. Os pais são os primeiros catequistas. E se você não está fazendo isso, comece hoje. Hoje, mude. Se teu filho ou tua filha já fez 9 anos e não está na catequese, põe na catequese. Mas eles não querem, põe na catequese. Não é assim com a vacina? Você não vacina seus filhos mesmo sabendo que eles vão chorar? Mas você sabe que a vacina lhes fará bem? É preciso ter um pouco de autoridade, autoridade no sentido positivo da palavra sobre os filhos. Põe na catequese, vá na missa com eles aos domingos. Rezemos. Santo anjo do Senhor, meu zeloso guardador, se a ti me confiou a piedade divina, sempre me rege, me guarde, me governe, me ilumine. Amém. Repita de novo. Santo anjo do Senhor, meu zeloso guardador, se a ti me confiou a piedade divina, sempre me rege, me guarde, me governe, me ilumine. Amém. Semana Nacional da Família. Mais uma vez, ofereço este programa, hoje dia de São Tarcísio, a todos os coroinhas acólitos do mundo inteiro. Claro que penso no santuário, mas você sabe que na sua paróquia tem. Ofereçamos este programa a todos os religiosos e religiosas, cujo mês vocacional amanhã reserva a eles para as nossas orações. E claro, trazendo também a Assunção de Nossa Senhora. Eu volto já. Volte comigo.
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0: querido povo de Deus, é hoje. Então, depois do programa Experiência de Deus, deste programa, você continua na TV Evangelizar, YouTube Padre Manzotti, e continua acompanhando o retiro que está acontecendo nos Estados Unidos, o retiro Evangelizar Missão Estados Unidos hoje, que vai até às 5 horas da tarde. 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Suzana, que a paz de Jesus esteja com você, Suzana.
1: Amém, bom dia. Bom dia.
0: Deus abençoe. De onde você fala, Suzana?
1: Eu falo de Sorriso, Mato Grosso.
0: Como que você me acompanha?
1: Eu escuto pela rádio, Sorriso.
0: Certo.
1: Não lembro a sintonia. E escuto às vezes pela TV e pelo YouTube também.
0: Tá bom, filha. Fala um pouquinho mais alto. O que você quer partilhar? O que você quer falar, filha? Alô? Suzana? Alô? Caiu. Puxa, fica a sua intenção de falar, que oportunamente nós consigamos. Enquanto vamos atender outro, escute esse testemunho, por favor.
2: Padre, quando eu comecei a escutar o seu programa, eu estava afastada da igreja muito tempo, muitos anos. Então, padre, eu comecei a ouvir o seu programa um dia, eu falei assim, esse padre vai falar o quê? Que ele não sabe de falar nada. Aí comecei, no outro dia, eu fui escutar o
0: sacristão, pode parar. Gostei dela. Que esse padre vai falar? Não vai falar é nada. Gostei, viu, filha de Deus? Solta de novo, presta atenção, povo de Deus.
2: Padre, quando eu comecei a escutar o seu programa, eu estava afastada da igreja muito tempo, muitos anos. Então, padre, eu comecei a ouvir o seu programa um dia, eu falei assim, que esse padre vai falar? Vai falar o quê? Que ele não sabe de falar nada. Aí comecei, no outro dia, eu fui escutar o senhor falando assim, ei, filha, você já foi a conversar com o seu padre? Eu ficava falando, e todo dia o senhor repetia a mesma palavra. Filha, vai falar com o seu padre da sua paróquia? Então, padre, eu saí um dia, eu falei assim, agora eu vou. Cheguei lá, perguntei para a secretária da Igreja Santa Luzia, perguntei para ela assim, moço, o padre está aí? Ela disse, não, só amanhã. Eu disse, então amanhã eu volto. Então, padre, eu voltei lá na igreja no outro dia. Quando cheguei lá, falei com o padre. Ele me perguntou se eu tinha feito primeira Eucaristia. Eu disse, não. Aí ele falou para mim que eu ia fazer a primeira Eucaristia. Então, muitos anos de catequese, nunca tinha feito a primeira Eucaristia. Fiz a primeira Eucaristia e de lá para cá só recebi bênçãos.
0: Oh, padre, meu Deus.
2: Só tenho a agradecer pelo que o senhor fez na minha vida e faz todo dia.
0: Amém.
2: E toca o sino, sacristão.
0: Aí, filha, louvado seja Deus. E é exatamente o que a obra Evangelizar quer ser: transformadora de vidas e aproximar as pessoas de Deus. É uma benfeitora nacional e quer, sem dúvida, que as pessoas voltem para casa, voltem para Deus. E que coisa mais linda, essa mulher, depois de tanta idade, receber a Eucaristia. Deus seja louvado, filha. Maria Conceição, que a paz de Jesus esteja com você, Maria Conceição.
3: A benção, padre.
0: Deus abençoe. Você fala de onde, Maria Conceição?
3: Eu falo de Dona Inês, Paraíba. Sou mensageira de Três Capelinhas.
0: Opa, toca a corneta, sacristão, pra ela. Três Capelinhas, filhas. Louvado seja Deus.
3: Amém, padre. Olhe, eu passei por uns problemas de saúde, perdi minha irmã. Fiquei tipo uma depressão. Aí eu disse que se Jesus das Santas Chagas me curasse, fiquei de cama mais de 22 dias.
0: Nossa.
3: E assim, não tinha mais vontade de querer viver.
0: Sim.
3: Meu esposo sofreu muito comigo. Aí eu disse, se ele me tirasse desse sofrimento que eu tava, eu ia ser mensageira com muito orgulho, com
0: Amém.
3: Muita honra, que faz muitos anos que eu lhe acompanho pela
0: Sim.
3: rádio 98 de Natal.
0: Sim.
3: E tenho outro testemunho.
0: Certo.
3: Tem 26 anos que eu moro com meu esposo. Vai completar agora, dia 8 de agosto. E eu tinha muita vontade de casar. Ele dizia que não queria. Aí um dia ele começou a escutar o senhor pela rádio no colégio, ele trabalhando. E o senhor deu uns puxavancos de orelha. que essas pessoas que viviam junto, tava bom de casar. Aí teve uma noite que ele foi tomar banho, eu disse, tá na hora da gente se casar pra gente comungar. Aí ajeitei tudo na pandemia, dentro
0: Olha.
3: De 2 meses, minha filha veio, bancou nossa festa de casamento e pra honra e glória de Jesus,
0: que
3: hoje estamos
0: coisa.
3: Casados.
0: Amém.
3: Vai fazer 4 anos. Ô, padre, eu também queria deixar meus filhos também em oração, se der tempo.
0: Então, primeiro diga, graça recebida.
3: Graça recebida e graça testemunhada e toca o sino, sacristão.
0: Isso mesmo, filha Maria Conceição. E quem você quer colocar em oração?
3: Eu quero colocar meu esposo, Francisco Sérgio.
0: Tá.
3: Eu, Maria da Conceição. E
0: tá.
3: tenho orgulho do meu nome.
0: Com certeza, Jéssica, nome lindíssimo.
3: É, Jéssica de Fátima.
0: Tá.
3: Joyce Maiara, que é minha caçula, que tá grávida.
0: Tá.
3: Jance Natan.
0: Tá.
3: E Jefferson.
0: Tá certo. Como é que é o último?
3: Jefferson. Ô, padre, só um segundo. E quero deixar também um vizinho que tem aqui, que eu tomo conta dele, que ele é alcoólatra. E a mãe dele sofre muito, padre. Ontem foi maior destroço.
0: Ô, tristeza. Como é que é o nome dele?
3: Era Ivan Gomes.
0: Tá bom. E parabéns por ajudar a cuidar dele, viu, Maria da Conceição?
3: Amém, padre. É uma missão que eu tenho, graças a Deus, louvo a Deus todos os dias pela pessoa que eu me tornei através do seu programa.
0: Amém, Jesus.
3: Quero deixar meus 3 grupos em oração, não vou dizer o nome porque é muita gente.
0: E leve-me...
3: em breve... Pode falar, padre.
0: Eu ia falar, leve meu abraço a cada grupo da Capelinha de Jesus das Santas Chagas, tá bom, Dona Maria Conceição?
3: Tá bom, padre. Sempre eu rezo pelo senhor, viu?
0: Muito obrigado. Eu agradeço e preciso muito de orações.
3: Pode contar com a nossa. Amanhã é dia do nosso encontro mensal.
0: Que bom.
3: Vai dar tudo certo. Já estou preparada, já preparei os grupos, viu? Que Jesus das Santas Chagas continue lhe abençoando.
0: Amém. Amém.
3: E essa equipe de vocês são uma equipe muito maravilhosa.
0: Deus abençoe, querida. Leve sim meu nome em oração e peço a todos, rezem por mim, preciso muito de oração. Mas veja, gente, a Maria da Conceição, ela disse, se eu receber essa graça, me tornarei mensageira da Capelinha. E veja aí, 3 capelinhas. Que tal você aproveitar o intervalo agora e se tornar líder mensageiro da Capelinha 0800-410-6060? Ligue agora, faça como ela. 41-3221-6060. Torne-se um líder mensageiro. Eu volto já.
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0: gente, eu falava com a Maria da Conceição, Dona Inês, lá da Paraíba. Líder mensageira de 3 capelinhas. E você aproveitou o intervalo, se tornou mensageiro da capelinha? Perdeu a oportunidade? Fica aí o apelo, 0800-410-6060, 41-3221-6060. Ela acompanha pela parabólica digital 329. Ela citou Rádio 98 FM de Natal, Rio Grande do Norte, Bispo Dom Edilson Soares Nobre. Posse foi dia 4/7, lá em Guarabira. Minha saudação, Dom Edilson Soares. Filhos amados, povo querido, eu quero lembrar a você que o pessoal pede para mim: fale, padre, as programações para o futuro, para a gente organizar a caravana. Por isso que eu tenho falado mais para frente. Por isso que eu tenho feito, às vezes, agenda futura, para que organizem caravanas, se organizem para vir. A festa de Jesus das Santas Chagas será dia 21 a 27 de setembro. Então organize seu ônibus, sua van, sua caravana, compre sua passagem de ônibus, passagem de avião e vem, reserve hotel. Será no Santuário de Nossa Senhora de Guadalupe, Jesus das Santas Chagas, 21 a 27 de setembro. Outra data, aí falo com o povo lá do Ceará. Não esqueça, o Evangelizar é Preciso já tem data marcada, dia 31 de outubro. 31 de outubro, no Aterro da Praia de Iracema. O tema inabalável: com fé a tempestade vai passar. As camisetas oficiais do evento já estão disponíveis em todas as lojas Casa Pio em Fortaleza e região metropolitana. Então marque essas duas datas: Festa das Santas Chagas, 21 a 27 de setembro, aqui em Curitiba, e dia 31 de outubro, em Fortaleza, no Aterro da Praia. E as camisetas já estão disponíveis, adquira. Falo com antecedência para não ter desculpa que não sabia. Escute o que as pessoas têm dito sobre a leitura orante.
1: Eu sou Odete Pimenta, de Rondonópolis, Mato Grosso. Quero deixar meu testemunho sobre a leitura de Jó. Na hora que o senhor leu a leitura, que o senhor falou assim, que Deus me deu e Deus tirou, e ele foi agradecer a Deus. Em janeiro, eu descobri que eu estava com câncer, que começou nos ovários, esparramou pelo peritômetro. E a hora que o doutor me deu a notícia, ele falou assim, que não tinha mais como fazer cirurgia. Eu falei para ele, Deus me deu, Deus tira. Isso, se você não pode, mas Jesus da Santa Chaga pode. Pelo meu exame de sangue, o tumor já está todo eliminado. E eu estou aguardando o resultado das imagens, que eu tenho muita fé em Deus e Santa Chagas, que eu estou curada. Pelas graças das Santas Chagas. E a leitura de Jó, eu assim me identifiquei muito, porque eu nunca reclamei por eu estava com essa doença. Sempre eu agradeci a Deus e falei, se Deus quiser, Ele vai me curar. Então assim, Deus me deu e Deus já tirou, graças a Deus. Então graça alcançada é graça testemunhada. Toca o sino, sacristão.
0: Deus seja louvado, Odete. Que bom. E aí, ó, inabalável, eu vou falando e você vai vendo a capa do livro. Odete, de Rondonópolis, Mato Grosso. TV Evangelizar, lá em Rondonópolis. Canal 24.1, canal aberto. O bispo Dom Maurício da Silva Jardim, da diocese de Rondonópolis, Guiratinga. Portanto, tá aí. Odete, de Rondonópolis. E este livro, inabalável, que eu indico você para ler, dar aos seus amigos, a pessoa que está passando por dificuldade, está sofrendo, está doentinho, alguém da família, inabalável, com fé a tempestade vai passar. E não deixe de escutar essa música no YouTube, viu? Essa música no YouTube, inabalável. Escute mais vezes, para que você tenha uma fé inabalável. A fé não é a ausência da dor, não é a ausência de sofrimento. É saber onde ancorar em meio à tempestade. Então diga para você mesmo, minha fé é inabalável. Minha fé é inabalável. Diga isso. Bíblia aberta, cartilha de oração.
2: Palavra do meu Senhor.
0: Eu sei que avancei, então vou depois seguir de novo, nem que eu atenda menos. Segundo Coríntios, capítulo 4, versículo 16. Por falar nisso, ainda na leitura orante, você curtiu ontem lá no Instagram? Você curtiu e escreveu? Não é curtir, por favor. Queria que você escrevesse que nós colocamos ontem a foto, que foi muito forte ontem, muito forte. Gente, para pensar. Sou vaso de barro, vou retomar o de ontem. Você viu lá no Instagram? Posso ficar aflito, mas não derrotado. Posso ter dúvida, mas não desesperado. Posso ter inimigos, mas muitos amigos. Posso estar gravemente ferido, mas não serei destruído. Forte, não é? Vamos hoje. Se não fez ontem, curta lá. Agora, 2 Coríntios capítulo 4, versículo 16. Por isso, nunca ficamos desanimados. Da onde vem esse por isso? Você tem que ler um pouquinho antes. Tudo isso aconteceu para o bem de vocês. Graças a Deus, alcance um número cada vez maior de pessoas. E estas façam orações de agradecimento para a glória de Deus. Então, por isso, graças às orações, escute bem, olha o poder da oração. Por isso que eu dizia para aquela senhora, reze por mim nos seus três grupos. Dona Maria Conceição, realmente um nome bonito. Se você reza, você não desanima. Uma mensagem forte. Por isso, nunca ficamos desanimados. Mesmo que o nosso corpo vá se gastando, o nosso espírito vai se renovando dia a dia. De novo, pela oração, nunca ficamos desanimados. Mesmo que o nosso corpo vai se desgastando, e vai, cada dia nós vamos nos desgastando, o nosso espírito vai se renovando dia a dia. E essa pequena e passageira aflição, porque a vida é. Quantas vezes na vida nós temos aflições? Esta pequena e passageira aflição que sofremos vai nos trazer uma glória enorme e eterna, muito maior do que o sofrimento. Vai nos trazer uma glória enorme e eterna, muito maior do que o sofrimento.

0: essa angústia é passageira. E vou me manter firme em Deus. Porque vamos receber uma glória eterna, muito maior que o sofrimento. Porque nós não prestamos atenção nas coisas que se veem, mas nas que não se veem. Pois o que pode ser visto dura apenas um pouco, mas o que não pode ser visto dura para sempre. Por ora, enquanto eu vou para o intervalo, eu quero que você diga para você mesmo: eu estou numa passageira aflição, eu estou numa passageira doença, eu estou numa passageira tempestade. O que me aguarda é algo muito melhor. Vai meditando isso, eu volto rezando, volte comigo.
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e adentremos no capítulo 5, versículo 1. Você fez esse exercício no intervalo, na leitura orante? Eu estou passando e é passageira a minha aflição. É passageira a minha

0: tempestade, é passageira a minha dor. Capítulo 5, versículo 1. De fato, nós sabemos que quando for destruído essa barraca em que vivemos, o corpo. Veja que ele diz que o corpo vai desgastando e vai. Eu me olho no espelho, tenho noção disso, você também tem noção disso. Nosso corpo vai desgastando, a maturidade vai chegando, as rugas vão chegando, a falta de flexibilidade, de agilidade. Se a gente percebe, as dores vão aumentando, gente, bem-vindo à humanidade. Mas que isso não desanime, porque ele usa, essa tradução coloca a barraca, o corpo é até hilário. De fato, nós sabemos que quando for destruído esta barraca em que vivemos, que é o nosso corpo aqui na terra, Deus nos dará, para morarmos nela, uma casa no céu. Essa casa não é feita por mãos humanas. Foi Deus quem fez e ela durará para sempre. Sabe o que me dá vontade? Eu e minha casa serviremos ao Senhor. Vem, de novo. Pátio, você vai repetir a música? Vou. Porque essa certeza de que nós estamos desgastando, a vela está consumindo, a vida está indo, que essa barraca em que vivemos, que é o nosso corpo aqui na terra, vai passar. Vai passar, meu filho. Pode esticar de um lado, pode esticar do outro, pode tentar paralisar isso, paralisar aquilo, preencher. Vai. Mas veja o final. Deus nos dará para morarmos nela uma casa no céu. Essa casa não foi feita por mãos humanas. Foi Deus quem a fez e ela durará para sempre. Então diga, cantando comigo:
1: eu e minha casa
0: serviremos ao Senhor,
1: serviremos,
0: porque nós queremos essa casa no céu. Nós queremos essa casa que durará para sempre no céu. E quero que minha família vá junto.
1: Seja bem.
0: Quero levar minha família para o céu.
1: Meu Senhor.
0: Amém. Amém. Josiane, que a paz de Jesus esteja com você, Josiane.
2: Amém, Padre. Sua bênção.
0: Deus abençoe. De onde você fala?
2: Eu falo de Cruzeiro do Oeste, Paraná.
0: Minha saudação. E como é que você me acompanha?
2: Eu acompanho pela Rádio Amizade de Moarama e o canal 24.1 também.
0: É verdade. Então, meu abraço ao povo paranaense. Sou paranaense com a graça de Deus. Então, meu abraço ali a toda a região. Diga, Josiane.
2: Eu gostaria de passar um testemunho e um pedido de oração, Padre.
0: Comece pelo testemunho, por favor.
2: Meu testemunho é um testemunho de vida muito grande, porque meu marido, ele quando nasceu, ele foi descoberto uma doença dele. Anemia falciforme. Mas que não deu muito tempo de vida para ele, Padre. E hoje ele tem 40 anos de idade.
0: Meu Deus, louvado seja Deus.
2: É um milagre vivo, né?
0: Sem dúvida, um milagre vivo.
2: Pela medicina, Deus... Pela medicina não, mas Deus, para nada é impossível para ele, né?
0: Com certeza, para Deus, nada é impossível. Isso mesmo.
2: Eu gostaria de testemunhar isso aí, porque para mim é mais que...
0: Então
2: mais
0: diga, graça mesmo, recebida...
2: Graça recebida...
0: É graça testemunhada. Toca o sino,
2: sacristão.
0: Isso, querida. Quer deixar alguém em oração? Quem que é?
2: Eu gostaria de deixar minha família, Padre. Meus pais, Aparecido e Maria.
0: Aparecido e Maria. Tá.
2: Meus filhos, Letícia e Igor.
0: Só um minutinho, Letícia. E?
2: Igor. Meu enteado, Ícaro.
0: Tá.
2: Meus netos.
0: Tá.
2: Minha sogra, que lutou muito com meu esposo, ela é muito guerreira, lutou e luta até hoje comigo, acompanhando ele pelos médicos até hoje, ele faz acompanhamento ainda.
0: Nome dela?
2: Lica.
0: Lica.
2: Isso.
0: Os nomes estão aqui, levarei no altar do Senhor. Meu grande abraço, Josiane, meu abraço carinhoso a todo o povo do Paraná, a Cruzeiro do Oeste em particular, ela citou a Rádio Amizade FM e também TV Evangelizar, canal 24.1 em Umuarama. Minha saudação ao bispo Dom João Mamed Filho, da Diocese de Umuarama. Gente, se amanhã, se você puder, eu falo para Curitiba, região metropolitana, mas de qualquer parte do Brasil, ajude a pintar a casa da mãe. Você sempre vê o santuário de Nossa Senhora de Guadalupe pela TV. É de onde nós fazemos as missas, as adorações. É, na verdade, a sede da obra Evangelizar é preciso. Está precisando de pintura. Não é só pintura. Nós queremos começar com climatização do santuário, depois restauro, pintura externa. Você está vendo as imagens, como está bem deteriorada. E depois pintura interna. E nós não temos caixa para isso. Por isso, é preciso fazer essa ação. Uma doação a partir de R$500. Você pode fazer pelo Pix, QR Code que você está vendo na sua tela. Você pode fazer presencialmente na secretaria da paróquia, no local do dízimo, na recepção da Associação Evangelizar é preciso. Ou você liga no santuário e pede mais informações como colaborar. Ligue no santuário e pede como colaborar. Todos aqueles que fizerem a doação terão seus nomes escritos no livro da Casa da Mãe, que já está no site. Se você quiser ver, está no site, Santuário de Guadalupe Oficial. Está no site Santuário Guadalupe. E você vai ver o livro da Casa da Mãe. Uma cópia, depois física, será deixada em Curitiba e outra eu levarei até a cidade do México, no Santuário de Guadalupe. Você entendeu? Você entre agora, Santuário Guadalupe, vai lá, livro Casa da Mãe, e você vai ver os nomes das pessoas que já estão fazendo a doação. Depois, será feito o livro material. Uma cópia fica no santuário e outra eu levo lá no Santuário de Guadalupe, no México. Portanto, faça sua doação a partir de R$500. Pix, na secretaria, no local do dízimo, na recepção da Associação Evangelizar é preciso e pelo site santuarioguadalupe.com.br. O telefone do santuário, 41-3233-4884. 41-3233-4884. Santuário Guadalupe. Escute esse testemunho, dá tempo ainda.
3: Eu me chamo Bernadette, moro em Salvador, Bahia. Sobre minha história, meu testemunho, que eu tenho o mestre que ele era dependente químico. Voltando a pedir na novena de São José, de São Sebastião, Nossa Senhora, ele se aceitou a se internar e estar internado, graças a Deus, e a Jesus da Santa Chave.
0: Louvado seja Deus, Bernadette. Lá de Salvador, Bahia, Rádio Excélsior FM, Cardeal Arcebispo Dom Sérgio da Rocha, Arquidiocese de São Salvador da Bahia. Eu volto já. Volte comigo e nós voltamos para o sexto dia da novena de São Roque. Voltamos já.
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Para ser mais preciso, eu falava sobre mais informação sobre Ajude a Pintar a Casa da Mãe. Ligue 041-3233-4884 ou entre no site santuarioguadalupe.com.br. Agora está certo. Filhos amados, hoje é aniversário do arcebispo Dom Leomar Antônio Brustolin, da Arquidiocese de Santa Maria, Rio Grande do Sul, Dom Pedro Cesário Palma, da Diocese de Jardim, Mato Grosso do Sul, cidade de Arara, São Paulo, completando 164 anos, onde temos a TV Evangelizar, canal 29.1 em Araras, Rádio Cristal Mocambo FM, Guaraciaba, do Norte, Ceará, Cultura FM Picos, Piauí, Faxinal FM Coronel Bicaco, Rio Grande do Sul, Líder FM Quixeré, Ceará, Lua D FM Tobias Barreto, Sergipe, Nossa Rádio FM São Carlos, Santa Catarina, Onda Sul FM Francisco Beltrão, Paraná, Vale FM Araçuaí, Minas Gerais, TV Evangelizar, canal 49.1, Amarante do Maranhão, Maranhão, Rádio Clube do Povo FM, Três Forquilhas, Rio Grande do Sul, Dom Bosco FM, Fortaleza, Dom Bosco, meu abraço aos salesianos, Fortaleza, Ceará, e Triploc Tech de São Paulo. Filhos amados, povo querido, e quero lembrar então que terminando o programa, você continua na TV Evangelizar, terminando o programa, continua no YouTube Padre Manzotti, que nós seguimos com o retiro que está acontecendo nos Estados Unidos. Lembrando ao povo dos Estados Unidos, tem vagas para amanhã. Amanhã é só entrar camaroteTickets.com. Tem vagas das 8h30 às 5 da tarde em Randison, Massachusetts, no Clube Português. Tem vagas para amanhã. E dia 22 estarei em Delham, Nova Jersey, na Escola Católica da Cruz Sagrada, das 8 às 5 da manhã. Da tarde, perdão. Também camaroteTickets.com. E você acompanha pelo YouTube Padre Manzotti TV Evangelizar. Filhos amados e povo querido, mais uma vez, convido vocês a rezarmos uma Ave Maria, na intenção de todos os religiosos e religiosas, e na intenção de todos os coroinhas e acólitos. Rezemos. Ave Maria, cheia de graça, o Senhor é convosco. Bendita sois vós entre as mulheres, e bendito é o fruto do vosso ventre, Jesus. Santa Maria, Mãe de Deus, rogai por nós, pecadores, agora e na hora de nossa morte. Amém. Nossa Senhora, abençoai e santificai todos os religiosos e religiosas que se dispuseram a viver a radicalidade do Evangelho na pobreza, obediência e castidade, e despertai mais vocações à vida religiosa. Nossa Senhora, abençoai os nossos coroinhas e acólitos, por intercessão também de São Tarcísio, aquele que foi o primeiro dos coroinhas e morreu para defender a Santa Eucaristia. São Tarcísio, rogai por nós. Juntos, sexto dia da novena de São Roque. Ó Deus, por intercessão de São Roque, curai as feridas do corpo e curai as feridas da alma. Ó Deus, por intercessão de São Roque, curai as feridas do corpo, curai as feridas da alma. São Roque, vós que não tivestes medo de se dedicar de corpo e alma aos cuidados dos doentes, e como prova de vossa fé e confiança, contraístes a doença, mas Deus não a abandonou. Deus o alimentou e de modo milagroso também o curou. São Roque, nesta novena hoje, sexto dia, faço meu pedido
protegei-nos contra as doenças infecciosas, livrai-nos do contágio, livrai-nos das feridas abertas, físicas, emocionais, espirituais. São Roque, nesta novena especial, livrai-me desta enfermidade que agora vos apresento. Apresente a sua enfermidade. Senhor, por intercessão de São Roque, pedimos pelos doentes dos hospitais, pelo alívio das dores e dos sofrimentos. Eu me comprometo também a agir com caridade com aqueles que sofrem. São Roque, abençoai os médicos, fortalecei os enfermeiros, os intensivistas na UTI, os atendentes de hospitais, os voluntários, os cuidadores de doentes. De modo especial, curai as feridas expostas e as doenças graves. São Roque, livrai-nos de todo o mal. São Roque, livrai-nos das infecções. São Roque, rogai por nós. O Senhor esteja convosco. Ele está no meio de nós. Abençoai, Senhor, o retiro que está acontecendo hoje, amanhã, que possam ter frutos de conversão. Abençoai os que estiverem presencialmente, mas também aqueles que acompanharem pela TV, pelo YouTube. Que a bênção de Deus, por intercessão de Nossa Senhora do Carmo, São Pio de Pietrelcina, nos méritos da Santa Chagas, os abençoe. Pai, Filho, Espírito Santo. Amém. E eu me despeço, fechando a Semana Nacional da Família, com o clipe Eu e Minha Casa Serviremos ao Senhor. YouTube Padre Manzotti. Continua conosco. Acompanhe o retiro.

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2: 11 e 4.
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4: Irmãos e irmãs que nos acompanham pelo programa Luz na Rede, eu sou o Padre Pedro Henrique, vigário da paróquia São Carlos Borromeu, em Lagoa da Prata. Hoje celebramos a solenidade da Assunção de Nossa Senhora. Ao contemplarmos Maria elevada à glória do céu, renovamos nossa esperança na promessa da ressurreição e da vida eterna. Também somos convidados a refletir sobre a vocação à vida consagrada, rezando por todos os religiosos e religiosas que dedicam a vida ao anúncio da Palavra de Deus e ao serviço das nossas comunidades. Que o testemunho de Maria, serva fiel e discípula perfeita, inspire a vocação e a missão de cada homem e mulher que se sente chamado. E o evangelho desta solenidade começa com uma expressão simples, mas cheia de significado. Naqueles dias, Maria partiu apressadamente. À primeira vista, pode parecer apenas um detalhe, mas não é. A pressa de Maria não nasce da ansiedade, do medo ou da preocupação. É pressa de quem encontrou a Deus. É a prontidão de quem acolheu a palavra e já não consegue permanecer parado. Maria acabou de receber o maior anúncio de sua vida. Poderia ela ter ficado pensando, guardando para si mesmo, tentando compreender tudo o que estava acontecendo? No entanto, a primeira atitude dela é sair de si e ir ao encontro de quem precisava. A verdadeira experiência de Deus nunca nos fecha em nós mesmos. Ela nos coloca a caminho. Há um velho ditado que diz: quem ama dá um jeito, quem não ama dá uma desculpa. Maria ama, por isso vai. Ela não espera as condições perfeitas, não adia para amanhã. Seu amor transforma a fé em serviço. Também nós acolhemos a palavra de Deus, escutamos o Evangelho, participamos da Eucaristia, rezamos, mas a pergunta é inevitável. E esta palavra nos coloca a caminho? Ou ela fica apenas nos nossos ouvidos, sem chegar às nossas mãos e aos nossos pés? Ao chegar à casa de Isabel, Maria eleva mais do que a sua presença, eleva aquela casa à glória dos céus, transborda de alegria e faz renascer ali, aonde Jesus chega, a esperança, e faz com que aquela vida transborde. O mundo de hoje tem pressa, mas muitas vezes é uma pressa vazia. Corre-se atrás de sucesso, de dinheiro, de reconhecimento. Maria nos ensina outra pressa, a de amar, servir e consolar, levar Cristo aos outros. Peçamos, portanto, a graça de termos um coração como o de Maria, um coração que escuta, que acredita e não perde o tempo para fazer o bem. Que, como ela, sejamos discípulos que transformam a palavra em caminho, a fé em serviço e o amor em gestos concretos. Que, pela intercessão dela, a bem-aventurada Virgem Maria, desça sobre você, meu irmão e minha irmã, e sua família, e sobre todos os religiosos e vocacionados, a bênção de Deus Todo-Poderoso, Pai, Filho e Espírito Santo. Amém.
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4: 11:23.
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7: 11:50.
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2: Queridos ouvintes, vamos rezar juntos a oração do Ângelus. O anjo do Senhor anunciou a Maria, e ela concebeu do Espírito Santo. Ave Maria, cheia de graça, o Senhor é convosco. Bendita sois vós entre as mulheres, e bendito é o fruto do vosso ventre, Jesus. Santa Maria, Mãe de Deus, rogai por nós, pecadores, agora e na hora de nossa morte. Amém. Eis aqui a serva do Senhor. Faça-se em mim segundo a vossa palavra. Ave Maria, cheia de graça, o Senhor é convosco. Bendita sois vós entre as mulheres, e bendito é o fruto do vosso ventre, Jesus. Santa Maria, Mãe de Deus, rogai por nós, pecadores, agora e na hora de nossa morte. Amém. E o Verbo se fez carne e habitou entre nós. Ave Maria, cheia de graça, o Senhor é convosco. Bendita sois vós entre as mulheres, e bendito é o fruto do vosso ventre, Jesus. Santa Maria, Mãe de Deus, rogai por nós, pecadores, agora e na hora de nossa morte. Amém. Rogai por nós, Santa Mãe de Deus, para que sejamos dignos das promessas de Cristo. Oremos. Infundi, Senhor, em nossas almas a vossa graça, para que nós que conhecemos, pela anunciação do anjo, a encarnação de Jesus Cristo, vosso Filho, cheguemos por sua paixão e cruz à glória da ressurreição. Pelo mesmo Cristo e Senhor nosso. Amém. Que o Senhor esteja contigo e a bênção de Deus Todo-Poderoso, Pai, Filho e Espírito Santo. Amém.
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11: Meio dia e seis.
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14: Alô, rapaziada. Alô, mulherada. Alô, gente bonita. Gente linda que tava na expectativa, tava na ansiedade pra curtir comigo, Dani Quadros, o nosso Top 20 sertanejo da semana, com as 20 modas mais tocadas. Um prazer ter a sua companhia, a sua audiência, a sua conexão aqui na melhor estação do seu rádio pra curtir só as tops. Bora aumentar o volume do seu som? A gente começa aqui com a 20ª posição da semana, que é dessa parceria aqui, ó, Tauane com Breno Major. Eu te esperarei.
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17: Nossa, ah! 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
1: Cheiro de culpado, a nossa 17ª posição da semana, Júnior e César. Cleiton e Romário com Zé Neto e Cristiano, Não Namora, foi a nossa 18ª colocada. Gustavo Lima, Retrovisor, foi a 19ª. Itauane com Breno Major, Eu Te Esperarei, foi a canção aí que abriu o nosso programa hoje, que tá especialíssimo demais. A gente só começou, hein? A gente vai pro break e volta num estalar de dedos.
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7: Meio-dia e 20.
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1: De volta, melhor seleção musical da semana aqui no Top 20 Sertanejo. Tem Murilo Rufi? Tem, sim senhor. Na nossa sequência, em 16º lugar, com Saudade Estranha.
0: 16ª posição.

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1: 15ª posição.
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1: Diego Vitor Hugo, Tubarões, a nossa 13ª posição da semana. Panda ficou em 14º com Eu Te Seguro. Em 15º, você ouviu Pião Todo Tatuado, Geninho e Mariana Fagundes e Murilo Rufi, Saudade Estranha, em 16º lugar. E, gente, eu quero falar do Gustavo Mioto. Não sei se eu já comentei aqui com vocês que o show do Gustavo Mioto foi um dos mais surpreendentes que eu já tive o prazer de acompanhar, de assistir, de curtir. Gente, ele tem uma energia que não é dele. Ele surpreende muito quando tá no palco, ele se transforma, ele entrega tudo. As músicas dele e de outros cantores também. Ele faz cover de outros artistas nacionais e internacionais também. E pega essa. A carreira internacional do Gustavo Mioto ganhou mais um passo de peso. Ele foi destaque na People, um dos principais portais norte-americanos de entrevistas e notícias com celebridades da música. A reportagem destacou o início da trajetória de Mioto no country e o período em que se preparou para essa nova fase em Nashville. Gente, super, super merecido. Voa, Mioto maravilhoso! A gente vai pro break e voltamos já com o Top 20 Sertanejo.
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6: Meio-dia e 35.
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10: Bora, bora, minha gente, que aqui a música não pode parar. E não é qualquer música, não. São as 20 mais da semana. Vem aí na nossa sequência. Kleber e Cauã. 12º lugar. 1000 adjetivos.
9: 12ª posição.

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1: Décima posição.
2: Existe uma teoria que se chama 90-10, onde uma pessoa tem 90% daquilo que você procura em alguém, só que você foca naqueles 10% que falta. Aí você sai pra rua, se aventura, e realmente você encontra aqueles 10%, mas não se deu conta que perdeu os 90%.

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1: Danilo e Davi, nona posição da semana, Não Mexe Nas Minhas Gavetas. Maiara e Maraísa ficaram em décimo com 90-10. Diego e Vitor Hugo em 11º, Beijei a Cura. Ô, oh, modão bom demais esse, hein? Esse é forte. E Kleber e Cauã ficaram em 12º com 1000 adjetivos. E Maiara e Maraísa, que passaram aqui na sequência, gente, fizeram um sucesso em Portugal, que o show delas rendeu imagens impressionantes da multidão que foi assistir o show delas em São Mateus, onde aconteceu a... Meu Deus do céu, eu não sei nem pronunciar, gente. Como é que fala em número ordinal o número 634? A feira de número 634 de São Mateus, em Portugal, que reuniu 30 mil pessoas para esse show. Impressionante, né? Elas são muito queridas por onde passam. O break tá logo ali, a gente volta já.
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4: Meio-dia e 50.
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8: Se é de sucesso que você gosta, aqui tem de monte. As 20 sertanejas mais tocadas da semana no Top 20 Sertanejo. Você ouve agora a oitava posição. Lucas Igor, Flash.
9: Oitava posição.
10: O nome dela é Flash, hein?

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1: Zezé de Camargo na quinta posição da semana aqui no Top 20 Sertanejo. Irmão da Lua, Amigo das Estrelas. Ana Castela, Nossa Bela Maravilhosa, ficou em sexto. É Que Eu Não Te Esqueci. Marcos e Belucci em sétimo. Pena Que Seja Namora. E Lucas e Igor ficaram em oitavo com Flash. A gente volta já após o break. E a gente volta com a última sequência de hoje. Não perca!
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0: esporte é notícia na sua rádio. O Santos venceu o Macará de virada por 2-1 na Vila Belmiro no confronto de ida das oitavas de final da Copa Sul-Americana. O time visitante abriu o placar no início da partida, mas o Peixe reagiu com gol de Gabigol, seu 100º pelo clube, e garantiu a vitória no segundo tempo com tento marcado por William Arão. Ambos com assistências de Neymar. A equipe paulista jogará por um empate no confronto de volta na próxima semana no Equador para avançar na competição continental. Daqui a pouco, mais destaques do esporte. 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
7: 1:06.
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10: Voltamos com o Top 20 Sertanejo. Agora a nossa última sequência, que começa com Zé Neto e Cristiano em quarto lugar, Cadeira Cativa.
11: Quarta posição.

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1: A melhor da semana, mais uma vez, é dele, Eduardo Costa, aqui no Top 20 Sertanejo, Imagina Eu. Gustavo Lima ficou em segundo, Bala Alojada, Simone Mendes em terceiro, Direitos Iguais, e Zé Neto Cristiano em quarto, Cadeira Cativa. Acabou-se o que era doce, minha gente. Ponto final no programa de hoje. E te aguardo, hein, semana que vem, no mesmo horário, na mesma estação, na mesma frequência, pra gente curtir juntinhos o Top 20 Sertanejo. Um beijo, um cheiro e que a graça de Deus invada a sua vida, transforme o seu dia, transforme o seu coração, transforme a sua rotina, que ele tire tudo que for de ruim e traga boas intenções, traga positividade, traga para você muitos sorrisos, muita esperança, que o impossível possa acontecer. Fique bem, fique em paz, até mais!
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2: 1:21.
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Muito bem, cowgirls e cowboys de plantão, hora de ajeitar o chapéu na cabeça, a fivela na cintura. Tá na hora de você lustrar bem essa botina, porque afinal de contas o Vibe Sertanejo já tá no ar, abrindo as porteiras por aqui, com o Gilgodó e a locutora mais maluquete do seu rádio. Aí sim, hein? Cheguei chegando, dá licença, viu? Todos prontos para mais uma super edição da nossa festa agro particular? Por aqui o Vibe Sertanejo tá começando. Eu sou o Gilgodó e a partir de agora, a festa é por minha conta, viu? Fique super à vontade para você mandar o seu alô no @ Gilgodói Locutora ou pelo pedidomusical.com.br, viu? É, manda ver aí no seu pedido musical, no seu alô, no seu abraço. O que você vai aprontar, hein, no finalzaço de semana? Aquela resenha com os amigos? Vai mesmo numa festa agro? Conta aí pra Gilgodói, vai ver show de quem? Paulo Fernandes, Maiara e Maraíza, vai ver show de quem? Bruno Marrone? Ô, coisa boa! Por aqui também vai ser sempre a melhor programação do seu rádio que começa agora. O Vibe Sertaneja tá no ar!

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0: Muito bem, assim foi o primeiro bloco do Vibe Sertaneja. Tá curtindo a programação? A festa agro tá só no início por aqui. Daqui a pouquinho tem muito som, um sertanejo clássico, raiz, universitário, de primeira pra você.
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6: 1:36.
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De volta por aqui, falando da maravilhosa Ana Castela, que tem coleção de carros avaliada em mais de 2 milhões. É, gente, tem dinheiro demais, não sabe o que faz, vai colecionar carro. Tá aí uma coisa que a Ana Castela ama de paixão, carros. A boiadeira não faz economia quando o assunto é aumentar sua coleção de automóveis. Seus veículos vão desde uma caminhonete de 1978, avaliada em 325 mil, que ela ganhou durante o Festival de Barretos do ano passado, né? E um Porsche Pink de 775 mil. Somando tudo, a frota de 4 carros custam mais de 2 milhões. É muita coisa, viu? Bom, falando em Barretos, Ana Castela vai repetir a dose e se apresentará na 71ª Festa do Peão de Boiadeiro de Barretos na próxima sexta, dia 21 de agosto, na semana que vem. Tá poderosa, né, gente? Tá toda poderosa. Vai comprar mais um carrinho, né? Depois que sair de lá. Confira aí nas redes sociais os carangos da boiadeira. Ah, gente, né? Quem tem dinheiro demais e não sabe o que fazer, vai fazendo isso daí. Eu acho que se eu tiver dinheiro demais, eu não vou comentar, nunca eu já falei isso aqui. Já levei sapatada, né, gente? É um direito dela comprar o que ela quiser. Mas se eu tivesse dinheiro demais, ganhasse, né, cada cachê aí, 500 mil, 800 mil cada cachê. Ah, gente, eu ia ajudar, era muitos hospitais. Ai, eu ia ajudar muitas pessoas que precisam, porque só mesmo quem já... 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

0: Minha, tá? De Ju Godoy, beleza? Opinião de Ju Godoy de mais ninguém. Bom, vamos de música por aqui. Antes que eu fale demais, o sapato cai na minha cabeça com salto 15.
1: 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Melhor trazer mais som sertanejo no vibe sertaneja.

0: por aqui fazendo a sua playlist particular só com som que é 100% sertanejo. Não adianta vir aqui com pagode, com funk, com pop rock, muito menos com a sonzeira international que tá por aí. Nananina, não, aqui é só 100% vibe.
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4: 1h53.
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De volta por aqui com Vibe Sertaneja, agora falando do Zé Felipe. Zé Felipe admite o que espera de um novo amor após Ana Castela e Virgínia Fonseca. Desde que voltou à solteirice, né? Zé Felipe, de 28 anos, tem despertado a curiosidade do público sobre sua vida amorosa. Em conversa com a Ken, o cantor falou sobre a possibilidade de se envolver novamente e deixou claro que não pretende transformar um novo relacionamento em algo apressado. Pai de Maria Alice, Maria Flor e José Leonardo, frutos do casamento com Virgínia Fonseca, o sertanejo ressaltou que uma eventual relação precisa ser construída com maturidade. Qualquer relacionamento precisa acontecer de forma natural, sem pressa, com muito respeito e responsabilidade, declarou o cantor. Atualmente, Zé Felipe está solteiro desde o término com Ana Castela, anunciado em dezembro de 2025. Mas pra quem não sabe, Zé Felipe anda ciscando por aí, não é mesmo? Pegando uma aqui, pegando acolá, visto, dando uns beijos do lado de cá, não é mesmo? Pois é, gente. Mas desde então, assumir mesmo o relacionamento desde Ana Castela, não mais. Vamos acompanhar, né, gente, a vida de Zé Felipe, que precisa, quem sabe, talvez de um novo amor pra preencher seu coraçãozinho. Você concorda comigo? É, meninas, peguem a senha, porque a fila vai ser grande, viu? Por aqui a gente dá sequência no Vibe Sertaneja.

0: conta se você tá curtindo o Vibe Sertanejo, se você tá achando o programa de hoje legal, bacana, se a playlist tá rolando de acordo com o que você gosta de ouvir, pra você que tá aí, né, curtindo as pampas, seu fim de semana.
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5: 12 e 8.
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hora de falar de Maiara? Pois é, gente. Maiara abre álbum de viagem por Portugal e fãs suspeitam. Vem um baby aí? Como assim, gente? Vem baby aí? Maiara tem curtido dias incríveis em Portugal na companhia de seu namorado Felipe Cavalieri e de sua irmã Maraísa. Durante a estadia por Coimbra, a sertaneja vem compartilhando registros com seu amor e não esconde a felicidade por estar vivendo esse momento. Na tarde da última sexta, a cantora abriu um álbum de fotos mostrando um pouco do passeio que fizeram pela cidade e seus fãs deixaram uma chuva de comentários suspeitando de uma possível gravidez. Só eu acho que vem um baby aí, questionou uma. Está linda e maravilhosa, brilho de quem está grávida e muito feliz em ser mamãe, elogiou outra. Eu acho que é por conta de uma das fotos, Maiara tá... Né, gente? Digamos assim, ela tá com uma roupinha bem larga, etc e tal, uma calça super larga, né? E uma barriguinha ali, digamos assim, indicando alguma coisa. Talvez, né, ela tava com prisão de ventre, né? Precisando comer mamão, chia, aveia, né? A gente não sabe. Ao ser procurada pelo G-Show, a assessoria da cantora negou qualquer suspeita de gravidez. Ah, gente, pelo amor de Deus, ela tá magrinha, né? Tudo bem que a barriga dela tava bem chapada, porque ela fez vários procedimentos também na barriga, no abdômen, etc e tal. Mas, quando dá uma inchadinha, o povo já fala, né? E você, acha o quê? Que isso é um baby ou não? Que isso é porque ela precisava ir no banheiro, não foi? Conta aí pra gente o Godó, que hoje eu tô terrível, viu? Meu Deus, é melhor dar sequência no Vibe Sertaneja, né?

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0: aqui um programa que é feito especialmente pra galera do agro. Esse daqui é o Vibe Sertaneja. Tá aí mais uma sonzeira que eu tenho certeza que você curtiu em volume máximo. Quer ouvir mais Vibe Sertaneja? Não saia daí, cowgirl e cowboy.
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7: 12:25.

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1: A gente segue com o nosso querido Vibe Sertanejo, agora com o momento que a gente engorda uns 3 quilos só de olhar para a receita. Boteco da Ju, estão de portas abertas para você que gosta de comer uma coisinha gostosa, né mesmo? Gosta de uma delicinha, mas gosta também de economizar. Ju Godoy traz hoje para você aí uma super receitinha, tá? Fácil, rápida e econômica. Você vai precisar de um ovo, uma xícara de goma de tapioca. Segura essa daí, olha só com pouca coisa que você vai precisar, tá? Sal e temperos a gosto. Você pode colocar aí salsa desidratada, páprica defumada ou os temperinhos à sua escolha, tá? O que você preferir, pimenta do reino. Vai finalizar com umas 3 colheres de mussarela ralada ou queijo que você preferir. Vai misturar tudo isso numa cuiazinha, numa tigela, né? Vai mexer bem, não deixar empelotar. Depois você vai untar uma forma com manteiga e vai jogar essa misturinha nessa forma. Ai, Ju Godoy, mas vai ficar muito fino, não vai dar pra nada. A intenção é justamente essa. Você vai espalhar bem ali na forma e vai colocar para assar. É jogo rápido, viu? Assa super rapidinho, você fica ali de olho até ele ficar mais douradinho, mais cor de queijo, mesmo mussarela mais amarelinho, sabe? Jogo rápido. Você vai cortar em tirinhas. Pronto, petisco de tapioca. Você não vai precisar de quase nada. Eu tenho certeza que você tem aí goma de tapioca na sua geladeira, na sua casa, na sua despensa. Tem um ovo, tem também um queijinho ralado, um orégano, né? E o que mais que você quiser colocar aí de temperinhos a gosto. Pronto, vai colocar no forno, vai cortar. A criançada pode comer, você também. Pode tomar com um vinhozinho que deve ficar delicioso. Pronto. Receitinha pra você que tá meio Durango Kit, pra você fazer em casa. O Boteco da Ju fica por aqui. Depois que você fizer, me conta. Parece que você não dá nada por essa receita, né? Mas fica delicinha, viu? Pronto, falei. Bora dar sequência enquanto você confere se você tem os ingredientes ou não. O Vibe continua.
2: Vamos, que

0: Por aqui são as melhores do sertanejo, são as selecionadas, só o que tá na boca da galera, só o que tá rolando nas festas agro. Tá aí mais um sonsaço pra você que curtiu, claro, com volume sempre no 12, amiga sua louca, porque o melhor é sem moderação, né não? Só curtindo o programa, tá? 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
10: 12:43.

0: estamos de volta falando
1: do belo encontro entre Paulinha Fernandes, mineirinha de Sete Lagoas, e Ana Castela. Inclusive, a mineirinha rasgou elogios sobre Ana, né? Sensação de dever cumprido, que bonitinhas. Paula Fernandes se preparou para iniciar o lançamento, aliás, se prepara, né? Para iniciar o lançamento do projeto audiovisual 30 e poucos anos, que celebra 3 décadas de sua trajetória na música e conta com um repertório de sucessos, canções inéditas e novas versões de faixas já lançadas. O trabalho foi gravado em abril e conta com participações de Ana Castela, Simone Mendes, Sérgio Reis, Zezé de Camargo, Padre Fábio de Melo e a dupla Guilherme Santiago. Em coletiva de imprensa virtual realizada na última quarta, Paula refletiu como seu legado foi referência para a nova geração de mulheres no sertanejo. A cantora relembrou a reação de Ana Castela ao dividir o palco com ela. Eu fico tão orgulhosa. A apresentação da Ana foi hilária. Era uma mistura de alegria, de emoção, e ela estava meio quase chorando. Ela é uma personagem, ela é um ser de outro

do planeta. Ela ama uma energia, uma alegria, contou Paulinha Fernandes. Que bonitinha, né? Eu vi que ela pegava na minha mão, ela estava com a mão suando, meio gelada assim. E aquilo me fez um bem, mas um bem, descreveu a cantora. É uma sensação de orgulho, de missão cumprida, disse a bonitinha da querida mineirinha Paula Fernandes. Quase que eu falo na casa dela, hein? Confira o momento nas redes sociais, viu? As duas dividiram os vocais em duas músicas. As duas cantaram Meu Eu em Você, Meu Eu e Você e Eu Sem Você. Faixa que será lançada na segunda parte do 30 e poucos anos. Foi engraçadíssimo para gravar, ela pedia para voltar para cantar de novo, revelou. Confira o momento nas redes sociais. Tem foto, tem trechinho, tem etc e tal. Confira você, Paulinha Fernandes cantando, né? Com essas divas também do sertanejo. Aí sim, viu? Divas no palco juntinhas é bom demais, né? Bom demais também é continuar ouvindo aqui o Vibe Sertanejo que faz os embalos do seu finalzaço de semana. Confere aí.

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0: sucesso, é som bom, é o que a galera gosta de ouvir, pegando uma estrada, curtindo uma festa, enquanto tá sentada esperando no salão seu momento de ser atendida, querida. É aqui no Vibe Sertanejo, o programa que é 100% sertanejo pra você, viu?
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4: 12h57.
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Muito bem, já estamos de volta por aqui, falando do cantor Leonardo, que reclama dos outros filhos em show com seu primogênito. Esse aqui é o único, ixi. Leonardo, de 63 anos, fez uma participação especial em um show do filho mais velho, Pedro Leonardo, de 39. Um vídeo do momento pai e filho no palco viralizou nas redes sociais e repercutiu na última terça. Antes de cantarem, eles conversaram com o público e o marido de Poliana Rocha elogiou o primogênito e reclamou dos outros filhos que, segundo ele, não procuram. Esse aqui é o melhor pai do mundo, o melhor amigo que tenho na minha vida. Uma salva de palmas para esse homem maravilhoso, declarou Pedro Leonardo no show que aconteceu no último sábado. Obrigado, filho, você que é um cara maravilhoso. Esse aqui é o único que me liga umas 3-4 vezes por semana e manda mensagem. Os outros nem sinal de fumaça dão, afirmou Leonardo, né? Que momento lindo, né? De união, de família em pleno palco. O filho mais velho do cantor revelou que o pai, no entanto, não gosta de ser procurado toda hora. Ele tem uma tática: se você ficar ligando, ele não atende. Você liga uma vez e espera, aí ele chama de volta, contou. O veterano do sertanejo não desmentiu o primogênito. A verdade é a seguinte: se ligar 3 vezes, eu já cancelo. Pedro Leonardo explicou. Ele bloqueia pelo menos uma semana. O artista concordou. Bloqueio mesmo, ninguém aguenta, não. Pedro Leonardo é filho de Leonardo com Maria Aparecida Dantas. O cantor sertanejo também é pai de Monique Isabela, de 34, com Sandra Helena, Jéssica Beatriz Costa, de 31, com Priscila Beatriz, Zé Felipe, de 28, o único filho dele com Poliana Rocha, Matheus Vargas, de 27, com Liz Vargas, e João Guilherme, de 24, com Naira Ávila. O homem fez foi filho nesse planeta. Pronto, falei, viu? Confira um momento lindo nas redes sociais, viu? Bonito demais. A gente fica emocionado, viu? Depois desse momento fofuro entre pai e filho, vibe sertaneja continua embalando. Seu inicinho de finalzaço de semana.

0: Felipe Araújo e Panda.
1: Pra você que tá aí procurando, né, o outro par da bota que você perdeu, miga sua louca, procure que uma hora você acha, agiliza, senão a carona vai embora. O Vibe Sertanejo tocou esse sonsaço pra você agilizar aí, viu?
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8: 3 e 11.
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última de hoje, mãe de Dom e madrasta de Bento, Lauana Prado fala de nova rotina com recém-nascido em casa. Pela cara de cansada e pelos olheiros, não tá sendo fácil, né, dona Lauana? Lauana Prado fez relato sobre a maternidade após a chegada de Dom, seu primeiro filho, na última terça. A cantora, que é casada com Tati Dias e já era madrasta de Bento, de 4 anos, revelou como tem sido curtir a nova fase. Ela começou falando sobre a experiência de cuidar de um bebê pela primeira vez. Estamos aqui na nossa programação normal, pós-TT do Dom, agora ele está arrotando. Sigo fazendo minhas ordenhas, só ando assim e a produção está em larga escala. A fábrica para o meu bezerro, brincou Lauana Prado, mostrando o bebê em seu colinho. Oh, é tão gostoso quando eles estão assim, tão pequenininhos, né? Ai, é gostoso demais. Na sequência, a sertaneja contou como tem sido a rotina com duas crianças em casa. Minha digníssima esposa está tomando um banho, eu já tomei um também. Hoje foi dia de retorno da pediatra aqui em casa. Bentinho está na escola e nossa rotina está se costurando devagarinho. É, gente, é assim mesmo, viu, minha filha? É dedicação 107%. O primeiro filho de Lauana Prado chegou ao mundo no dia 31 de julho. E ela tá aí, né? 100% dedicação. Pra você que é fã de Lauana Prado, confira o vídeo dela com o Dom nas redes sociais. Que momento mais fofinho, mais fofurinha, né? Pra você que se tornou mãe aí, mãe de primeira viagem, mãe recente, tenha paciência, fica calma, tranquila, tudo passa. Momentos difíceis, complicados, de tristeza, de incertezas, de medo, tudo isso passa, tá? Tenha força, sabedoria, firmeza, paciência, maior tesouro da sua vida tá aí nos seus braços. Pronto, falei. Então já tô gastando, viu? Depois desse momento, bora ouvir música, que isso que é bom nessa vida, né? O último bloco do Vibe.

0: E assim chegamos ao final de mais uma super edição do Vibe Sertaneja, com sonzeira de primeira pra você, fechando a última porteira por aqui. Assim eu me despeço, desejando a você um excelente finalzaço de semana, viu? Beba com moderação e lembre de beber água, tá? Não é só o suco da cevada, não. Aquele beijo salado. Tchau!
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7: 3h26.
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10: Oh, fim de semana maravilhoso, fim de semana tudo de bom. E aí, gente, beleza pura? Sou o André Colatti, a partir de agora eu tô chegando aqui pra ficar junto com você, com o Pato, com o Madre. Vamos nessa, porque, ó, tem muita música sertaneja classe A. Tá começando mais uma edição do Coração Sertanejo no seu finalzão de semana. Bom demais é ter a sua companhia, a sua audiência. Vem com a gente, então, amigos e amigas, porque a partir de agora, só modão no seu rádio. É isso aí, vamos começar bem já, né? O som de César e Paulinho, faz de conta que eu sou ele.

0: 2007, Lucas e Luan, Paixão que Mexe Comigo, na versão ao vivo de 2007, rolei pra você de 1998, Leandro e Leonardo, Um Sonhador, e começamos muito bem o coração nesse fim de semana, só modão, hein, som de César e Paulinho, faz de conta que eu sou ele, eu preciso fazer o primeiro intervalo aqui do Coração Sertanejo, aguenta aí que eu já volto, fim de semana tá gostoso, sim, só modão, só música sertaneja da boa, e só pra você, bom fim de semana, gente!
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1: 3h40.
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6: Sou André Colatti, tô de volta aqui. Falei pra você que o nosso intervalo era super rápido. E aí, como é que você tá? Tá agora na sua casa, nesse momento, curtindo aqui o coração? Tá em casa curtindo ou tá no trabalho? Eu sei, tem muita gente de plantão. O pessoal que tá trabalhando para um Brasilzão sempre pra frente. Que astral gostoso, que alegria contagiante. Só modão aqui na sua programação. Agora tem Mato Grosso e Matias. Mistério. Essa música aqui é de 2015, mas é um modão. Não, hein? Solta o som aí pra gente.

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0: 1983, a música, o clássico de Nalva Aguiar aqui no coração, Fatalidade. Ainda você curtiu aqui Nelson e Davi, locutor, milionário José Rico do Mundo Nada Se Leva, de 1980. Abrimos o bloco muito bem com Mato Grosso e Matias Mistério. Eu preciso fazer mais um intervalo aqui no coração. Calma, aguenta aí, porque eu sei que você tá agora curtindo a nossa programação e já já, depois do intervalo, vem mais música boa só pra você. Bom fim de semana!
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9: 3:55.
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0: Maravilha! Coração Sertanejo pra todo o Brasil, aqui comigo, André Colatti, sim, nesse fim de semana super gostoso. Agora eu vou trazer mais um bloco de música pra você, hein? No seu fim de semana eu vou voltar aqui no ano de 2004 com Rick Renner, Doidinho por Você.

0: 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César Menotti, Fabiano, 60 dias apaixonado, ainda rolei aquele poporri de pagode sensacional, hein? É, só no ritmo da viola aí, ó, com Jorge Matheus e esse poporri de pagodes que você curtiu aqui no coração. Rick Renner abriu muito bem esse bloco aqui do coração. Vou pro intervalo de novo. Fica aí que eu já volto rapidinho, fim de semana tá sensacional, bom demais.
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5: 4 e 9.
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0: Maravilha! Saber que você tá agora aí curtindo a nossa programação. E eu, André Colatti, aqui tô junto com você, trazendo só as melhores da música sertaneja classe A. Lembrando, hein? São músicas escolhidas a dedo, porque você merece o quê? Sempre o melhor, com toda a certeza. E aí, tá com a família agora reunido aí, tá com os amigos, tá todo mundo curtindo. Eu sei que tem gente trabalhando, de plantão, tem gente que tá de folga, mas tá todo mundo ligado aqui na melhor programação, na sintonia do sucesso. Bom, gente, eu vou para mais um bloco aqui. O que nós preparamos para você nesse bloco? Agora vamos voltar em 1991, hein? René Ronaldo, eu sou de você.

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0: Do Condor, o som do Rodrigo Matos e o Praiano. Ainda rolei pra você aqui, Vitor e Nel. Você sabia? Voltamos em 1991 com o René Ronaldo, que foi a música que abriu esse bloco aqui do Coração Sertanejo. Ô, compadre, comadre, vem comigo. Tá todo mundo ligado, tá todo mundo curtindo. Eu tô aqui agradecendo de coração pra coração essa audiência maravilhosa de todos vocês no fim de semana aqui com o Coração Sertanejo. Mais um intervalo e eu volto na sequência. É só esperar.
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0: Voltamos a campo para falar de futebol. O Vasco pressionou, mas não conseguiu sair do zero contra o Olímpia no Paraguai no jogo de ida das oitavas de final da Copa Sul-Americana, disputado em São Januário. A equipe cruzmaltina dominou a posse de bola, criou oportunidades ofensivas ao longo do duelo, esbarrando na forte marcação adversária e também na atuação do goleiro Gaston Oliveira. O resultado agora obriga a equipe carioca a buscar uma vitória no tempo regulamentar no jogo de volta em Assunção, na próxima quinta-feira, para garantir a vaga direta na fase seguinte. Em caso de novo empate, disputa nos pênaltis. Daqui a pouco tem mais destaques do esporte. 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
2: 4h22.
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5: Bom demais é sempre estar com você. Eu quero dizer o seguinte, tem gente que tá agora passando aí pelas estradas da vida, tem gente que tá curtindo no carro, no ônibus, no caminhão, tem gente agora que tá onde? No fim de semana? Tá no sítio, tá na chácara, tá na fazenda, tá no centrão da cidade, tá nos bairros, enfim, a nossa audiência aqui, ó, tá bombando. Agora eu vou trazer mais uma música maravilhosa aqui no coração. Fim de semana com Zé Henrique e Gabriel cantando a música Coração que Chora.

0: Essa música é Muro de Berlim. Ela é de 2014, Trio do Brasil. Ainda rolei aqui a música lá do ano de 1990, Jean Giovanni, Sua Vez. Zé Henrique Gabriel abriu esse bloco aqui do Coração Sertanejo. Mas a minha produção tá me dando sinal que tem que fazer mais de um intervalo, né, produção? Tô agradecendo aqui, antes de sair pro nosso intervalo, essa audiência maravilhosa. Todo mundo curtindo, todo mundo ligado, todo mundo sintonizado aqui no Coração. Rápido intervalo, vem aí. Eu volto na sequência com mais modão só pra você.
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5: 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Já já voltamos com mais músicas.
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10: 4h36.
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0: Vem comigo, vem comigo. Fim de semana chegou. Todo mundo curtindo aí o Coração Sertanejo comigo, André Colatti. Vou pra mais um bloco de músicas, porque aqui você sabe, aqui ó, é pouco blá blá blá e muita música sertaneja. Zezé de Camargo Luciano, ano de 1991, com a música Quem Sabe de Mim Sou Eu.

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0: Ela, Valéria Barros, Amor de Violeira. Essa música é de 2014, na regravação de Valéria Barros. Rolei pra você, João Mineiro e Marciano Esquecido, João Paulo e Eduardo, Um Gole a Mais, e o Zezé de Camargo e Luciano, que abriu esse bloco aqui do Coração Sertanejo. Mais um intervalo aí, né, produção? Ei, fica aí, que daqui a pouquinho, dentro de instantes, vem mais um bloco maravilhoso de só modão, e só pra você.
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3: 4h52.
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6: Vem comigo, tá todo mundo ligado, todo mundo curtindo. Olha o fim de semana aí, gente. Sou André Colatti, eu continuo com você aqui no Coração Sertanejo, trazendo a música sertaneja classe A. Sabe aquelas músicas maravilhosas do passado, dos anos 70, 80, 90, músicas aí do ano 2000 também, né? Que já tá ficando na saudade, inclusive. Só tem modão aqui no coração. Fim de semana de novo, juntinho com você. E agora eu vou trazer o João Marcos e Matheus, Pode Chorar, na versão ao vivo, hein?

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0: Manda um Sinal, música de 2009. Esse é o Carlos e Jader. Ainda tivemos aqui a música Dama de Vermelho, um clássico do sertanejo com Dudu e Davan. João Marcos e Matheus, na versão ao vivo, Pode Chorar. Tá gostando? Tá curtindo? Tá agora com a família? Tá no carro? Tá no ônibus? Tá no caminhão? Tá ligado com a gente? Oba! Oba! Que fim de semana super gostoso, juntinho com você na melhor programação. Eu volto já depois do nosso intervalo, com certeza tem muito mais pra você.
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8: 5 e 8.
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12: Sim, de volta! Eu sou André Colatti. Fala, compadre! Fala, comadre! Bom fim de semana pra você e pra você também. Como é bom saber que você tá aí sempre com a gente ouvindo a melhor música sertaneja, sertaneja classe A, comigo, André Colatti. Agora tem João Paulo e Daniel. Você virou mania.

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0: Agora o que é que eu faço? É a Jaine aqui na nossa programação. Jaine cantou bonito pra você, ainda rolei João Neto Frederico, só modão. E a participação de Gil aí, ó, com a música Dama de Vermelho, Fruto Especial. Essa noite eu queria que o mundo acabasse. É esse popurrí maravilhoso aqui na voz de João Neto e Frederico. Gente, abraço pra todo mundo, bom fim de semana. Tá chegando mais um campeão de audiência aqui na melhor programação. Eu, André Colatti, fico por aqui. A gente se fala em outras edições do Coração, tá bom? Tudo de bom pra você, valeu e até a próxima. Tchau!
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3: 5:21.
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9: Olá, Brasil! Seja muito bem-vindo. Mais um final de semana para você curtir boas músicas aqui na sua rádio preferida. Chegou o final de semana e é certo que você vai estar com a gente em mais uma edição aqui nos Clássicos do Rei, trazendo sempre histórias, bastidores e os hits que marcaram gerações na voz inconfundível do Rei Roberto Carlos. Fique com a gente e deixe o Rei embalar aí o seu dia a dia com muitas emoções e boas lembranças. E para começarmos hoje, nós vamos com um grande sucesso, Como as Ondas Voltam para o Mar. A música foi lançada em 1990 no álbum Roberto Carlos e é uma parceria de Marcos Valle com Carlos Cola. A canção traz uma das temáticas mais fortes da obra do Rei. O amor se vai, mas sempre encontra um jeito de voltar. A letra fala de um relacionamento marcado por saudade, lembranças profundas e um sentimento que, mesmo com o tempo e a distância, continua vivo. Assim como as ondas que sempre retornam ao mar, o amor descrito na música insiste em renascer, mesmo depois de idas, voltas e desencontros. A composição combina a poesia romântica com uma melodia suave e nostálgica, reforçando o clima do reencontro e esperança. Aumenta o volume, começando por aqui mais uma edição Clássicos do Rei.
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0: Abrindo muito bem por aqui, mais uma edição Cascos do Rei. Primeiro bloco, você conferiu super-herói, o amor é a moda e como as ondas voltam para o mar. Fechando já o primeiro bloco, na sequência a gente volta trazendo aí muito mais sucessos românticos do Rei Roberto Carlos.
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3: 5:36.
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0: Olá, seja muito bem-vindo por aqui, César Fama, com mais uma edição Clássicos do Rei, aquele programa especial do seu final de semana, para você matar saudades, recordar aí os grandes momentos, a trilha sonora da sua vida. Para continuarmos agora, nós temos o grande sucesso Como Eu Te Amo. Essa música foi lançada em 2003, no álbum Pra Sempre, e é uma composição de Mauro Mota e Carlos Cola. A música marca a fase mais romântica e introspectiva do Rei Roberto Carlos, quando suas canções ganharam ainda mais profundidade emocional e arranjos muito sofisticados. A letra é uma declaração de amor direta, intensa e sem rodeios. Roberto Carlos canta sobre um sentimento tão grande que chega a ser difícil de explicar. Um amor que ilumina, transforma e dá sentido à vida. A melodia suave e o arranjo produzido por Guto Graça Mello reforçam o clima de entrega e muita sinceridade.
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0: pra sempre. Fechando muito bem por aqui, mais uma edição, segundo bloco pra você aí, pra sempre, teve história de amor e como eu te amo. A gente vai fechando por aqui já o segundo bloco. Na sequência tem mais sucessos, mais canções eternas do rei Roberto Carlos.
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5: 5h53.
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0: Olá, já estamos de volta por aqui com os Clássicos do Rei, sempre com aquele sucesso, com aquela música, trilha sonora da sua vida. E vamos agora voltar para 1972, no álbum Roberto Carlos, com a música Não Adianta, que é uma parceria do rei Roberto junto com o parceiraço aí, Erasmo Carlos, que traz o rei em um momento de sinceridade absoluta. A canção fala sobre um amor que já não tem volta, aquele ponto em que a relação se desgasta e por mais que se tente, não dá mais para continuar. A letra é direta, quase um desabafo. Fica claro que uma das partes já não sente o mesmo e que insistir seria apenas prolongar a dor. É Roberto Carlos interpretando o fim de um ciclo com maturidade e sensibilidade, algo muito presente em sua obra nos anos 70. Vamos conferir então este grande sucesso.
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0: Você conferiu o grande sucesso Amor Perfeito? Tente viver sem mim? Não adianta, já fechei o terceiro bloco aqui nos Clássicos do Rei. Pequeno intervalinho tá chegando, a gente volta já pro último bloco, trazendo aí os sucessos imortais, inesquecíveis do Rei Roberto Carlos.
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1: 6 e 9.
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0: É sempre um prazer muito grande estar com você aqui na sua rádio. Quero agradecer a audiência, você que acompanha a gente na sua casa, você que está trabalhando hoje no final de semana, aí no seu carro, enfim, onde você estiver, curtindo aí o César Fama e os Clássicos do Rei, aquele programa especial, com grandes sucessos, trazendo o melhor da música popular brasileira, com a grande interpretação do Rei Roberto Carlos. Vamos agora voltando no último bloco aqui, para 1987, o álbum Roberto Carlos, a música Se Diverte e Já Não Pensa Mais em Mim. A composição é do Rei Roberto Carlos e também do Erasmo, e traz uma visão diferente do término. Em vez de dor ou ressentimento, demonstra aceitação e até um certo alívio. A letra fala sobre perceber que o amor acabou e se insistir seria injusto para os dois. O título resume bem o espírito da canção. Se diverte e já não pensa mais em mim. Como quem diz, segue tua vida porque já não dói mais. É uma música que muita gente redescobriu ao longo dos anos, especialmente por tratar o fim de um jeito mais leve, honesto e humano. Algo que Roberto Carlos sempre soube fazer como poucos.
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0: fechando muito bem por aqui, mais uma edição dos Clássicos do Rei. Se você me esqueceu, o que é que eu faço? E se diverte e já não pensa mais em mim. E com essas e outras, a gente vai fechando por aqui mais uma edição dos Clássicos do Rei no seu final de semana. Quero agradecer muito, obrigado aí pela sintonia, por você dividir esse momento com a gente. Semana que vem tem mais músicas, mais curiosidades e mais emoções na voz do Rei Roberto Carlos. Baby Fera, cuide-se muito bem, muito obrigado pela participação. Marque na sua agenda, próximo final de semana estaremos juntos aqui na sua rádio. Até mais!
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0: Olá, já voltamos a falar de futebol. O Botafogo sofreu uma dura derrota ao ser goleado por 6-1 para o Cienciano na altitude de mais de 3.300 metros de Cusco, no Peru, na abertura das oitavas de final da Copa Sul-Americana. A equipe carioca enfrentou dificuldades intensas na marcação desde a etapa inicial e viu os donos da casa construírem a elástica vantagem, com destaque para o atacante Sucá. Agora, para avançar às quartas de final, o clube alvinegro precisará reverter uma diferença de 5 gols no duelo de volta na próxima quinta-feira no estádio Nilton Santos. Estas são as últimas do esporte. Voltaremos amanhã com mais destaques do mundo da bola. 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
4: 6:27.
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7: Here we go. Olá! Tudo bem com você? Tô na área, tô chegando. Esse é o Gás Total, muito prazer. Eu sou o Luiz Fernando, faz um favorzinho aí, dá aquele gás no volume pra ouvir no máximo. Gás Total começa com Alan Walker e a participação de Sasha Alex Sloan. Hero é o nome desse sol.

0: Paul Maiorca. Encerrando o set número 1 aqui do Gás, você ouviu também Post Malone com Rockstar, Michael Schultz com Better Me, Martin Garrix, Angels for Each Other, Cool Cat Society, Disco Seduction e a primeira, Hero, som de Alan Walker e Sasha Alex Sloan. E já já tem mais Gás Total por aqui, eu já volto, tá?
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1: 6h47.
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4: Gás Total de volta pra você, set número 2, começa com Let It Rain Down.

0: Vitória Khan com Right, Right, Right. Encerrando o set número 2 do Gás, você ouviu também Sia, remix de Unstoppable, Martin Jensen com What a Night, Holly Molly Bang Bang, Daria Marks com Low Key, Anne Marie Unhealthy e a primeira, Let It Rain Down, som de All Four Band. E já já tem mais Gás, tá bom demais, não sai daí não.
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6: Sete e sete.
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0: Gás Total de volta, 7, número 3, começa agora. Knock Me Out!

0: Som de Pegu, DNCE. Você ouviu também aqui no Guys, Nat and Deal com 21 Reasons, Infinity Inc. com Infinity, George Ezra, Green Green Grass, e a primeira, Arrows in Seven com Knock Me Out. Boa, né? E já já tem mais Guys Total, porque não acabou ainda não, tá?
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0: 7:26.
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0: Gás Total de volta pra você. Set número 4 começa com The Sound of Silence.
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0: Sound Super High, Following the Sun. Você ouviu também aqui no Gás? Sophie and the Giants com Paradise, Sick Individuals, My Life, Purple Disco Machine, Hypnotized, Majestic com Time to Groove e a primeira, Disturbed, The Sound of Silence. Eu vi mais música, mais gás. Já tem mais, não sai daí não.
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5: 7h45.
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0: Gás Total de volta, 7 número 5, começa com Boards.

0: Song to Flies, Love on the Line. Rolou também Ray Dalton com We All Got, Criss Cross com How You Samba, Joe Corey, Hey DJ, Harrison com As It Was, Phantom L com Demon Girl e a primeira, Past Leaves, Song de Borns. E já tem mais Gás Total. Sexto e último set do programa de hoje. Vem aí, tá bom demais.
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0: Som de Vedra, Someone Else. E acabou. Esse foi o Guys. Você ouviu também Robin Schulz com Fugazi, Lynx com We Feel, Hardwell Power, Crazy Frog com A Ring Ding Ding, A Rosin 7 Hold Me, a primeira Deep in Your Love do Alok. Esse foi o Guys Total. Bom demais. Prometo, semana que vem tem mais. Então, fica na paz. Tudo de bom, tá? Até a próxima. Tchau, tchau.
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4: 8:20.

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0: 8h47.
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